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0: 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Não tem tempo para tomar a oportunidade e privilégio que nós temos. Como se fosse uma coisa automática. Senhor humana, vão exercer fé, vão construir fé, vão entrar junto no bem-estar de essa necessidade e vão praticar todo dia o caráter de Jesus que tem toda hora para ajudar todo essa necessidade. Pão viva com a fé de Bartimeu. Te ora Cristo vini. Glória a Deus.

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0: 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Uma pessoa com uma voz forte. 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
0: 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Tem tempo aí. Está mostrando que algo passa com a pessoa que vai chegar lá. Quizás ele chegar na estação, ela chega lá. Mas, essa coisa também vale para sombra. O que nós temos que mirar no momento na que meu irmão está com ela chega no momento meia-noite. 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

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Posso você conhecer a ave amanhã e algum dia você está contestando o quadro de eternidade, Senhor. Preciso de força e graça para aceitar a maneira que a ave guia. Para você conhecer os desejos, para você conhecer o angelo nos corações, Senhor. Vou conhecer nos obviamente para permitir-nos que eu vou inclinar a boreia e escute-nos. Dá-nos benção ao povo, obviamente. E agora inspirar-nos por inspiração e boa palavra. Em nome de Jesus. Amém.

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0: 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Assim é a nossa hora de salvar. 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Festa é segurança de coisa que você não sabe o que você sabe. Você sabe algo que você tem. Você convence de coisa que você não está mirando. Essa é a fé. 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
que nós temos o privilégio de poder ler a Bíblia. 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

0: 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Tá para nós realizar que é importante, humana, ter uma relação com Deus de forma que o Senhor vai instruir para fazer o que é a sua vontade. Amém. Então, você vai fazer coisas que está contra a vontade de Deus, querendo que você aceite a vontade de Deus. 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Jesus disse, ele vai para mim, Satanás. Ela quer estar sendo a vontade de Deus. Viu, irmão? Essa é a fé. Essa é a desejo não personal. 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Lá nós temos um tipo de fé que está tendo firme no princípio de Deus e que nunca lo larga vai. 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E aunque temblando, ele arranha seu caminho da dor de todo obstáculo. Avança vai dentro de esse segundo velo e ele recebe e bendição não deseja. E fé morto não está de nada bom para nós. Nós mestre temos um fé vivo e agora é nós lo temos uma experiência vivo. 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Tem uma diferença entre vamos pôr um propósito correto para pedir ao Senhor e um desejo de estornar para pedir ao Senhor. Evidentemente, nós estamos mirando Bartimeu aqui a pedir com o propósito correto. Digo como? Vou mirar um ponto sumamente importante. Denso grito de mudança estava em perseverança. Fé sem perseverança está desejo não personal. Egoísmo, vou pôr a minha. Vou querer para Deus assim, coisas, agora aqui, pessoal, ah, vou querer desejo para mim. Não está fé, coitada, egoísmo. Ora, fé vai acompanhar com perseverança e não vou mirar sempre, Senhor, sua mão. Está guardando mover. E mesmo com a minha situação aqui, Jesus apara e Jesus avisa e o homem vem. Mas não é o meu homem, você quer. Uma ilustração de fé, de perseverança, mas uma ilustração muito interessante. 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